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7: Paradão prossegue trazendo mais músicas. Os filhos do Rio Grande é a cara do pai. Os serranos, a lapucha, Vitor Hugo e Vitória, beijo de língua.

0: 9:19.
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2: É o paradão que você gosta de acompanhar aqui pela Sentinela do Vale. Reis e Renê, tua falta me dói. Tião Carreiro e Pardinho, pai sem coração. Carlos Lima, minha trajetória.

0: aqui na Sentinela, a hora certa para você. 9:32.
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0: Mais músicas aqui no Paradão. Chico Amado e Xodó, Aceite que Dói Menos. Grupo Fogo de Chão, Toca no Pau, Marco Velho. Honório Bilia, Casamento da Dolarice.

0: 9:43.
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0: É o Paradão com boa música pra você recordar, porque recordar é viver. Enesita Barroso, Marvada Pinga, César Oliveira, Pra Dançar de Colatada, Tião Carreiro e Zé Paulo seguindo seus passos.

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3: A música que você pediu toca aqui na Sentinela do Vale, no Paradão. Zilo e Zalo, A Vingança do Caçador. Leonardo, Celesteiro das Noites, César e Paulinho, canta.

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3: Quem não gosta de ouvir a boa música no aconchego do seu lar? Teixeirinha, canta meu povo. Márcio, José, o telefone chora. João Paulo e Daniel, rosto molhado.

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1: Mais músicas aqui no Paradão, Rio Negro e Solimões, o cowboy vai te pegar. Pião do Vale Valentim, Cinquentona, Romero Silva, Céu da Minha Infância.

0: 22:27.
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1: Paradão sempre com boa música pra você ouvir e gostar. Billy e Bruno, Arrochando Nó, Tonico e Tinoco, Curitibana, Márcio José, O Telefone Chora.

0: 22:37.
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0: Mais músicas pra você ouvir e gostar aqui pela Sentinela FM. Anderson Ferrari, Ela Vai Voltar. Vecchio Scarpone, Vecchio Scarpone é a música. Mato Grosso e Matias, De Igual para Igual.

0: hora certa para você, 22:50.
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0: Você está acompanhando aqui pela Sentinela do Vale de Gaspar, o Paradão da Sentinela. Caju e Castanha, o velho. Sérgio Correia e Paulinho, tô num desespero só. Jaine, amigos para sempre.

0: 23:03.
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2: Mais músicas para você ouvir e gostar aqui pela Sentinela FM. Paulo Tapajó, Luar do Sertão, Tão e Ravel, Êxodo Rural. André e Andrade virou um breu.

0: hora certa, 23 horas e 15 minutos.
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0: É o Paradão com boa música, corpo e alma, Sina de Colono, Leandro e Leonardo, Não Aprendi a Dizer Adeus, Porto Carreiro, Minha Santa Catarina.
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1: Estamos com você no Paradão da Sentinela 97.9. Vamos trazendo as músicas. Milionário Zé Rico, Sonhei com Você. Tião Carreiro e Pardinho, A Vaca Foi Pro Brejo. Pontito Delgado, La Calandria.

0: 23:38.
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0: Você está ouvindo o Paradão da Sentinela, boa música pra você. Craveiro e Cravinho, Meus 15 anos, Chico Rei Paraná, Canarinho Prisioneiro, Tonico e Tinoco, Canoeiro.

0: Paradão da Sentinela, 23:51.
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0: Paradão da Sentinela, o programa que você já aprendeu a gostar. Sempre musical variado. Munhoz e Mariano. Se quer ir, então vai. Luciano Maia, Bailanta do Tiburcio.
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0: Minha gente, por essa noite é só. Vamos nos despedindo porque amanhã tem mais. A todos um grande abraço.
1: Hora certa.
2: 12:00.
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0: Meia-noite e sete.
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0: Noite 10.
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0: Meia-noite 20.
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0: 6:40.
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0: meia-noite 49.
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0: Meia-noite e 50.

0: Meia-noite, 54.
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2: Hora certa. 1:01. 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

0: Matheus e Cauã.
1: Guilherme Benuto.
2: Giovanni Goiano. Amor.
3: Uma hora e sete minutos.

0: Show de bola!
1: 1:16.
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0: 2020.
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1: 1:23.
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0: 1:31.
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0: 1:35.
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0: 1:38.
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1: 1:41.
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0: 1:49.
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2: Hora certa. 1:58. 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

0: duas e três.
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2: Segura Jefferson Moraes. Guilherme Bernardo.

0: Anderson Moraes. Vem no Jora Flamengo.
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0: Guilherme Benuto, uma salva de palmas.
1: Tamo junto. É nóis.
2: 2 e 6.
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0: 2 e 9.
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0: 2:29.
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0: 2:39.
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0: hora certa.
1: 3:03. 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

0: 3:17.
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0: Certa. 4 e 5.
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0: Valeu!
1: 4:23.
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0: 4:34.
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0: 4:54.
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0: 5 e 1.
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0: 5 e 7.
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0: 5 e 14.
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1: 5:27.
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0: 5:30.
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0: 6 horas.
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0: 6:14.
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2: A Delicor Convênios informa. Faleceu nesse sábado na residência no centro de Ilhota, aos 64 anos, a senhora Rosena Bernadette Valtrique. Deixa familiares. O velório está sendo realizado na Capela Mortuária José Domingos Filho, no centro de Ilhota, onde o corpo está sendo velado e onde haverá celebração às 9 horas desse domingo, seguindo após para a cremação no Memorial Brusque. A Delicor Convênios informou o falecimento da senhora Rosena Bernadette Valtrique, moradora do centro de Ilhota.
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0: Eu não.
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0: Já 19.
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0: 6:31.
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1: 6:59. 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

0: Bom dia, Gil Dias.
1: Alô, meus amigos e minhas amigas, muito bom dia, é início de manhã de domingo e nós estamos chegando aqui pela Sentinela FM com mais um Viajando Pelos Pagos. Viajando Pelos Pagos é o nosso programa galponeiro da 97.9. Bom dia para você que está sintonizado conosco em Gaspar, em Blumenau, em Indaial, em Pomerode, em Timbó. Bom dia para você de Ilhota, de Brusque, de Itajaí, de Navegantes, de Barra Velha, de Piçarras. Bom dia para você de Luiz Alves, a você que está em todo o litoral norte de Santa Catarina e também Médio e Vale do Itajaí, um grande abraço, aquele quebra-costela bem cinchado e obrigado pela sua audiência nesse início de manhã. A partir de agora, as melhores músicas gauchescas, galponeiras, dos melhores conjuntos de baile, dos melhores artistas do sul do Brasil vão desfilar aqui pela Sentinela FM. Vamos abrir o nosso programa, tchê. Os quatro gaudérios, andejo, depois tem grupo Cordiona, fugiu do rancho.

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6: Já estamos de volta com o nosso Viajando pelos Pagos aqui pela Sentinela FM. Bom dia para você que está abrindo os olhos agora, está acordando, já está aí cevando o seu chimarrão, está nos acompanhando em toda a região do Médio Vale do Itajaí, também litoral norte de Santa Catarina pelo rádio. E aquele bom dia especial para você também que está sintonizado conosco pelos aplicativos de internet Santa Catarina, Brasil e mundo afora. Um grande abraço e obrigado pela sua audiência. Quero mandar um abraço para um chiro velho que acorda cedo, já ceba seu mate, lá da Blucuias, em Blumenau, na Itopava Central. Alô, Fernando, grande abraço, meu amigo. Obrigado pela sua audiência nesse início de manhã. O gauchão acorda cedo, grande Fernando, pula cedo, faz o seu mate e fica também acompanhando o nosso Viajando pelos Pagos lá na região norte de Blumenau, no bairro Itopava Central. 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Grande abraço, Fernando. Quero mandar um abraço especial também para você que está sintonizado conosco na BR-470 no seu carro, está nos levando de carona, para você que está nos ouvindo na rodovia Jorge Lacerda, na rodovia Ivo Silveira, nos leva de carona aí também na BR-101. Um grande abraço, aquele quebra-costela bem cinchado e obrigado pela sua sintonia, obrigado pela carona. Vamos de música, tchê. Grupo Rodeio de Tranco e Vaneira. Depois tem o Grupo Bate Coxa. Pro Rodeio Vou.

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1: Já estamos de volta aqui com o nosso Viajando pelos Pagos pela Sentinela FM. Que bom que você está

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6: Muito bom dia, meu amigo, muito bom dia, minha amiga. Já estamos de volta aqui com o Viajando pelos Pagos pela Sentinela FM. Bom dia para você que está desde o início da madrugada já nos ouvindo, acompanhando a programação da Sentinela FM, e vai nos levar também aonde quer que você vá nessa manhã com seu carro, nos levar até as 8 da manhã de carona, tocando o melhor da música gaúcha. Aquele bom dia especial para você, dona de casa, para você que está aí já organizando o café da manhã. Bom dia para você, Chiro Velho, que tá tomando seu mate, tá cevando o seu chimarrão, tá cortando agora, se organizando para dar aquela descansada e também para fazer os afazeres da casa, né? No domingo, muita gente arruma aqui, arruma lá na casa, lava o carro, dá banho no cachorro, organiza tudo para começar bem a semana. E a vida é assim, né? O domingo é para descansar, mas também pra gente dar aquela organizada na casa, organizada na vida, para ter aí uma vida mais sossegada durante a semana e se dedicar ao trabalho, porque amanhã é dia de lida, né, tia? Vamos de música, meus amigos. Grupo Minuano, Surungo de Candeeiro. Depois tem o Grupo Som do Sul, Me Coçando pra Dançar.

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1: Bom dia, meu amigo. Bom dia, minha amiga. Já estamos de volta aqui com o nosso Viajando pelos Pagos, quase no finalzito do nosso programa deste início de manhã. Aqui a música fandangueira de fundamento, a música de gaita, violão e pandeiro, que leva aí alegria em todo o sul do Brasil, no Rio Grande, em Santa Catarina, Paraná e Brasil afora, onde ronca uma gaita gaúcha. A música é de qualidade e a música tem aquela poesia, aquela letra que todo mundo que gosta da boa música gaúcha reconhece de longe, o palavreado fandangueiro, palavreado gaúcho, que ecoa através dos grandes conjuntos e artistas galponeiros gaúchos que circulam por todo o Brasil e por todo o mundo. Quero mandar um grande abraço a você que de repente está ouvindo pela primeira vez a Sentinela FM. Seja bem-vindo, tio. Eu sou Gil Dias e todos os domingos, das 7 às 8 da manhã, a gente leva para você o melhor da música gaúcha aqui pelo nosso Viajando pelos Pagos. Viajando pelos Pagos tem os mais valorizados anunciantes que nos apoiam nesse projeto gauchesco aqui em Gaspar e também em toda a região do Vale do Itajaí. Vou trazer para você agora esse conjunto que todo mundo conhece Brasil afora e que com certeza tem um repertório para lá de especial. Os Serranos, Estampa do Rio Grande, na voz do Paulo Feijó. Depois tem o Grupo Minuano, Sou Mais Um na Madrugada.

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2: É, meus amigos, chegamos ao final de mais um Viajando pelos Pagos. Obrigado pela sua audiência, obrigado pela sua preferência. Desejo para você um bom domingo ao lado da família, ao lado dos amigos, ao lado das pessoas que você mais gosta. Se cuide e fique com Deus. E eu voltarei no próximo domingo a partir das 7 horas da manhã, se o patrão velho lá de cima nos permitir, com mais um Viajando pelos Pagos. Grande abraço e até domingo que vem, tchê.
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0: Paz e bem.
1: Queremos também cumprimentar todos que nos acompanham pela Rádio Sentinela. Sejam todos bem-vindos à celebração do 18º domingo do tempo comum. A participação na Eucaristia revigora-nos para a solidariedade com as pessoas necessitadas, consequência do amor de Deus que está em nós. A liturgia nos indica o caminho de Jesus, permanecer a serviço da vida e da comunhão. Neste primeiro domingo do mês vocacional, comungamos com todos os vocacionados ao ministério ordenado, diáconos, padres e bispos. As intenções da Santa Missa estão colocadas sobre o altar. Vamos então acompanhar a nossa procissão de entrada com a nossa equipe de celebração, coroinhas, acólitos, leitores, ministros e o presidente dessa celebração, Frei Pedro, cantando com muita alegria.

0: Um dia escutei teu chamado, divino recado, batendo no coração. Mês de agosto, mês vocacional, como não lembrar e agradecer a Deus a graça da vida, a graça do batismo, da crisma, da eucaristia e dos demais sacramentos da nossa vida cristã. É o Cristo chamando constantemente e dando sentido à nossa vida e à razão da nossa jornada. É por isso que aqui nos reunimos e queremos então elevar nosso coração cheio de vida, de sentimento e de gratidão ao Deus da vida e da nossa história. Em nome do Pai, do Filho e do Espírito Santo.
1: Amém. Amém.
0: A graça e a paz de Deus, nosso Pai, e do Senhor Jesus, nosso irmão, na força e na luz do Espírito Santo, estejam convosco.
1: Bendito seja Deus que nos reuniu no amor de Cristo.
0: Irmãos e irmãs, sejam mais uma vez todos muito bem-vindos, bem-vindas, alegres e agradecidos para esta Santa Missa com a qual iniciamos esse novo dia. Iniciamos o domingo, o dia do Senhor, e também iniciamos a semana e nos princípios deste novo mês, o mês de agosto. Queremos saudar a todos os irmãos e irmãs que nos acompanham à Santa Missa aqui na Matriz São Pedro Apóstolo de Gaspar, celebrando este 18º domingo do tempo comum na liturgia da Igreja. Como outrora Deus multiplicou para o povo no deserto o maná e Jesus multiplicou o pão para a multidão faminta, hoje o Senhor nos alimenta com a sua palavra e com a Eucaristia, e ao mesmo tempo nos ensina a lição da partilha e da solidariedade. Nesse espírito queremos colocar também em ação de graças o primeiro ano de matrimônio de Aline e Natanael. Com este casal também oferecemos a Deus a vida e o amor de cada casal, de cada família que procura atualizar o amor de Deus no mundo. E o amor de Deus é atualizado sempre que a Ele recorremos pedindo perdão e a misericórdia. Cada qual examine a sua consciência, reconheça suas fragilidades humanas, como nos dizia Jeremias, como aquele vaso de barro quebradiço, mas que pode acolher o tesouro maior, que é a graça divina. E cantemos.

0: Deus Todo-Poderoso, Pai de infinita misericórdia, tenha compaixão de nós, perdoe os nossos pecados e nos conduza à vida eterna.
1: Amém.
0: E neste
1: Amém.
0: Dia, domingo, que é a Páscoa da semana, elevemos a Cristo ressuscitado o hino de louvor.

cada qual agora pode também oferecer a Deus a sua intenção, o seu pedido, sua grande ação de graças pela vida, pela vocação e pelos muitos dons com que Deus lhe agraciou. Rezemos uma forma muito solidária com todos os doentes, enfermos, em suas casas, nos hospitais, enfermarias, nas UTIs, casas de repouso, e a memória de todos os entes queridos falecidos. Assisti, Senhor, os vossos fiéis, e acumulai com vossa inesgotável bondade aqueles que vos imploram e se gloriam de vos ter como Criador e Guia, restaurando para eles a vossa criação e conservando-a renovada. Por nosso Senhor Jesus Cristo, vosso Filho, que é Deus, e convosco vive e reina na unidade do

0: Sentados para a liturgia da palavra, no reino de Deus não há lugar para a falta de pão e de atenção à dignidade humana. Confiantes no amor divino, inclinemos o ouvido à sua palavra, que nos convoca para estarmos sempre a serviço da vida.
1: Leitura do profeta Isaías. Assim diz o Senhor: ó vós, todos que estáis com sede, vinde às águas. Vós que não tendes dinheiro, apressai-vos, vinde e comei. Vinde comprar sem dinheiro, tomar vinho e leite, sem nenhuma paga. Porque gastar dinheiro com outra coisa, senão o pão, desperdiçar o salário, senão com a satisfação completa? Ouvi-me com atenção, alimentai-vos bem, para deleite e revigoramento do vosso corpo. Inclinai vosso ouvido, vinde a mim. Ouvi e tereis vida. Farei convosco um pacto eterno. Manterei fielmente as graças concedidas a Davi. Palavra do Senhor.
0: Graças a Deus, nós cantaremos o refrão e as estrofes serão proclamadas.

Bondade é o Senhor, Ele é amor, é paciência, é compaixão. O Senhor é muito bom para com todos, sua ternura abraça toda criatura.

Senhor em seus caminhos, é santo em toda obra que ele faz. Ele está perto da pessoa que o invoca, de todo aquele que o invoca lealmente.

0: Leitura da carta de São Paulo aos Romanos. Irmãos, quem nos separará do amor de Cristo? Tribulação, angústia, perseguição, fome, nudez, perigo, espada? Isso tudo, em tudo isso somos mais que vencedores, graças àquele que nos amou. Tenho a certeza de que nem a morte, nem a vida, nem os anjos, nem os poderes celestiais, nem o presente, nem o futuro, nem as forças cósmicas, nem a altura, nem a profundeza, nem outra criatura qualquer será capaz de nos separar do amor de Deus por nós, manifestado em Cristo Jesus nosso Senhor. Palavra do Senhor.
1: Graças a Deus. Aclamemos o Santo Evangelho.

0: Evangelho de Jesus Cristo segundo São Mateus.
1: Glória a vós, Senhor.
0: Naquele tempo, quando soube da morte de João Batista, Jesus partiu e foi de barco para um lugar deserto e afastado. Mas quando as multidões souberam disso, saíram das cidades e seguiram a pé. Ao sair do barco, Jesus viu uma grande multidão. Encheu-se de compaixão por eles e curou os que estavam doentes. Ao entardecer, os discípulos aproximaram-se de Jesus e disseram: "Este lugar é deserto e a hora já está adiantada. Despede as multidões para que possam ir aos povoados comprar comida." Jesus, porém, lhes disse: "Eles não precisam ir embora. Dá-lhes vós mesmos de comer." Os discípulos responderam: "Só temos aqui 5 pães e 2 peixes. Jesus disse: "Trazei-os aqui." Jesus mandou que as multidões sentassem na grama. Então pegou os 5 pães e os 2 peixes, ergueu os olhos para o céu, pronunciou a bênção. Em seguida, partiu os pães e os deu aos discípulos. Os discípulos os distribuíram às multidões. Todos comeram e ficaram satisfeitos. E dos pedaços que sobraram, recolheram ainda 12 cestos cheios. E os que haviam comido eram mais ou menos 5.000 homens, sem contar as mulheres e crianças. Palavra da salvação.
1: Glória a vós, Senhor.
0: Podemos sentar, irmãos e irmãs. Logo no início, o evangelista Mateus faz registrar que Jesus viu uma grande multidão. Uma grande multidão. Ele sentiu compaixão e curou os doentes que ali estavam. É uma afirmação inicial que dá todo sentido também ao texto. Primeiramente, Jesus viu uma multidão, saiu do barco. O barco no Novo Testamento e na palavra de Jesus, ela sempre simboliza a igreja, a comunidade. E nós somos como que um barco navegando no grande mar do mundo. E nesse barco, Jesus nos acompanha. É nesse barco que Jesus nos vê. E viu também a multidão e sentiu compaixão, quer dizer, sofreu com ela. Por quê? Pela falta de pão, pela falta de vida, pela falta de sentido e dignidade para sua existência. Jesus não apenas vê, mas Jesus parte para uma ação concreta. É isso que dá legitimidade também à nossa fé. De nada adiantaria se todos os domingos rezássemos, ou se rezássemos o dia todo, mas se a nossa oração não se convertesse numa ação concreta de amor, solidariedade aos nossos semelhantes. Então Jesus conjuga, ele confere um perfeito equilíbrio entre a nossa fé e a vida. É por isso que várias vezes Jesus vai dizer: quem ouve as minhas palavras e a põe em prática, esse sim é minha mãe, é meu irmão, é minha irmã. Ou seja, é na escuta e na prática da palavra de Deus que nós nos tornamos a verdadeira família do Senhor. É por isso que aqui hoje nos reunimos alegres e agradecidos para celebrar tamanha graça da nossa vida e da nossa vocação. Colocamos as nossas intenções, os nossos pedidos, bendizemos a Deus por todos os serviços e ministérios, sobretudo quando recordamos que o mês vocacional recorda os vários serviços, vários caminhos que Deus realiza ou nos oferece para concretizar a nossa existência e a grandeza da nossa criação aqui neste mundo. Saudamos mais uma vez todos os irmãos e irmãs que nos acompanham pela Rádio Sentinela do Vale, a Santa Missa aqui da Igreja Matriz de Gaspar. Seja os que estão nas suas casas, famílias, seja os que estão no seu trabalho, seja os que estão nas suas viagens, é Deus que nos acompanha e nos toma pela mão, conferindo também vida e dignidade a tudo aquilo que nós fazemos. Celebramos essa Santa Missa dentro desse contexto litúrgico significativo. Primeiramente, 18º domingo do tempo comum, em que vamos acompanhando a atividade terrena de Jesus. E ao mesmo tempo ele vai nos dando o sentido da nossa missão neste mundo. Esse contexto se torna mais significativo porque é o mês de agosto, mês de vocacional. A Igreja então nos convida a refletirmos e muito mais, a rezarmos pelas vocações, pelos vários caminhos vocacionais que ele nos oferece. Todos nós recebemos como primeira vocação a nossa vida, depois fomos conduzidos ao batismo. A segunda vocação é a vocação cristã, e a partir do batismo brotam todas as demais vocações. Por isso a Igreja diz que o batismo é a fonte de todas as vocações. Antes de você ser pai, mãe, esposo, esposa, antes de você ser sacerdote, antes de alguém ser um religioso, uma religiosa, um consagrado, consagrada, nós somos batizados. E como batizados, nos tornamos outros Cristos para com ele continuar e colaborar na sua missão evangelizadora. Mas dentro desse mês vocacional, no domingo de hoje e em toda essa semana, a Igreja nos convida a rezar e a refletir pelos

Pai, na origem da língua latina Pater. Então, assim como domingo que vem celebramos o Dia dos Pais, a comunidade também tem um Pai, que é o Pai espiritual, chamado a ser guia e condutor do seu povo, apontando o caminho, celebrando, santificando, elevando os corações para que possam conseguir a salvação desejada por Cristo. Terceiro grau de sacramento da ordem são os bispos, aqueles que são diretamente os representantes do Papa nas várias dioceses do mundo e têm a grande função de criar e cultivar a unidade da Igreja. Nós não somos uma ilha, cada um de nós pertence a uma comunidade pertence à paróquia, a paróquia faz parte de uma diocese e a diocese faz parte de uma conferência chamada Conferência Episcopal, que aqui no Brasil é a CNBB, e a CNBB está ligada diretamente à Igreja Universal, conduzida pelo Papa, que é o grande símbolo da unidade. Então, nesse dia, nós queremos rezar pelos ministérios ordenados, para que, a exemplo de Cristo, possam ser bons pastores do povo de Deus. Mas hoje, para nós franciscanos, é uma data muito significativa. É o dia 2 de agosto, celebramos o dia, a festa de Santa Maria dos Anjos. E nesta festa nós nos remetemos à grande Basílica de Santa Maria dos Anjos, em Assis, onde dentro dela está a pequenina igreja, chamada Porciúncula. Porciúncula quer dizer porçãozinha, uma pequenina igreja que São Francisco restaurou quando começou seu processo de conversão, até chegar àquela certeza clara do que Deus queria para ele. E nessa igreja pequenina, tem apenas 7 metros por 4, está dentro da grande basílica que impressiona todo o peregrino que lá vai. Foi ali que ele começou a ordem franciscana, chamada o berço da ordem. Foi ali que ele experimentou e compreendeu a grande misericórdia de Deus para com a humanidade. Por isso ele pedia que quem entrasse naquela igreja, Deus mandasse diretamente para o céu. Era a indulgência plenária da Porciúncula. E naquela pequenina igreja, onde ele concluiu e terminou os seus dias. Então, para nós isso é significativo hoje. Por quê? Além da igreja material, nós recordamos que cada um de nós deve ser uma pequena porção da igreja de Deus, uma porciúncula. Cada um de nós deve ser morada do Senhor. É isso que significa igreja. Igreja é a casa de Deus. A casa de Deus que abriga a igreja viva, que são os irmãos e irmãs na fé. Tudo isso, então, nós somos enriquecidos pela palavra de Deus. O que a palavra de Deus hoje nos traz? Um dos símbolos mais bonitos da nossa vida. Todos vocês têm em casa, e nós temos e precisamos ter, é a mesa da refeição. Em torno da mesa nós celebramos os acontecimentos fundamentais da nossa vida. A alegria da chegada do nascimento de uma criança, a festa do batismo, da primeira Eucaristia, da Crisma, a festa do casamento, do aniversário, as festas das nossas igrejas, comunidades e tantas outras festas. Mas mesa não é só lugar de comer e beber. A mesa é um lugar de alimentar o coração. A mesa é um lugar de guardar a memória e transmitir a história para as futuras gerações. Portanto, a mesa é esse lugar que lembra muito o que Jesus fez. Quando Jesus quis permanecer conosco, ele instituiu a Eucaristia. E a Santa Missa que celebramos, ela nasceu em torno de uma mesa. Na mesa da última ceia, na noite da Quinta-feira Santa. Desde lá até hoje, a Igreja jamais deixou de celebrá-la, a pedido do seu próprio Mestre e Senhor. Por isso a Santa Missa, como já foi falado várias vezes, é constituída por duas mesas. A primeira mesa é a mesa da palavra, onde nós alimentamos o nosso coração e o nosso

0: Espírito. Depois nós vamos para a mesa do altar, a mesa da Eucaristia, onde nós fortalecemos a nossa fé para realizar a missão que nos cabe neste mundo. E as leituras então nos falam dessa realidade em torno da mesa, em torno do comer e do beber. Lá na primeira leitura, o profeta Isaías fala que é Deus quem prepara o grande banquete da vida. Ele vive num momento, num contexto histórico difícil. O povo está exilado longe da sua pátria, na Babilônia, sofrendo. O profeta então anuncia uma grande esperança. Isso tudo vai passar, porque um dia o próprio Deus vai preparar um banquete. Por isso ele sai pelas ruas gritando: ó vós todos que tendes sede, vinde às águas. Ó vós que tendes fome, vinde comer sem comprar e sem dinheiro. Portanto, a gente diz que isso é uma utopia, ou seja, um desejo que Deus quer para todos. Aconteceu ou não aconteceu? Claro que aconteceu. Aconteceu em Jesus. Jesus é aquele que proporciona pão e vinho em abundância para nós. Então nós passamos ao Evangelho. Jesus então vê a multidão que passa fome e ele sente compaixão, sofre. Aí ele parte, 5 pães e 2 peixes. Jesus está anunciando a palavra. Sente que é um povo que o procura, mas é um povo sedento, com fome, seja da sua palavra, seja também com a fome física. O que que Jesus faz? Jesus proporciona o alimento. Ele faz 3 passos. Primeiro passo, ele vê a realidade e diz aos discípulos. Os discípulos, aliás, são eles que percebem, se aproximam de Jesus: manda esse povo embora para que comprem o que precisa para comer. Mas aonde eles iriam comprar lá no deserto, esse povo que não tinha nada? Jesus diz: dai vós mesmos de comer. Ou seja, era mais fácil para os apóstolos mandar o povo embora. Jesus os convida a alimentar a partir de gestos. E qual é o primeiro gesto? Jesus pergunta: tendes alguma coisa? Sim, diz eles, apenas 5 pães e 2 peixes, somando dá 7. 7 na Bíblia é o número da plenitude, da totalidade. Jesus quer dizer: olha, com esses 5 pães e 2 peixes podemos alimentar todos, desde que nós os partilhemos, desde que nós os coloquemos em comum. E foi isso que Jesus fez. Aí ele realiza todo aquele ritual que lembra a Eucaristia, porque a multiplicação dos pães lembra a Eucaristia, onde Jesus Cristo se parte e se reparte para nós. Pegou os pães, elevou para os céus, abençoou, distribuiu aos discípulos e os discípulos às multidões. É o que nós fazemos na Santa Missa. O que que diz? Todos comeram, mais ainda, sobraram 12 cestos que foram recolhidos. Ou seja, se um grande milagre foi a partilha, o maior ainda é a sobra, que daria para alimentar outro tanto de pessoas. Diz que sobrou 12 cestos. Aqui mais uma vez é um número simbólico. 12 significa a quantidade que se poderia alimentar mais uma vez todos os que passam fome no mundo. Portanto, o terceiro passo, Jesus nos convida a agradecer. Ele rende graças, porque a partilha do pão material que Jesus realizou não é nada mais do que o grande símbolo da Eucaristia, onde Cristo parte e se reparte para a vida do mundo. Por isso, como aqueles primeiros discípulos, como aquele povo, que nós também possamos dizer: Senhor, dai-nos sempre deste pão. E que este pão possa nos alimentar a semana que iniciamos e fortalecer a missão de cada dia. Amém?
1: Amém.
0: Creio em Deus Pai
1: Todo-Poderoso, Criador do céu e da terra, e em Jesus Cristo, seu único Filho e nosso Senhor, que foi concebido pelo poder do Espírito Santo, nasceu da Virgem Maria, padeceu sob Pôncio Pilatos, foi crucificado, morto e sepultado, desceu à mansão dos mortos, ressuscitou ao terceiro dia, subiu aos céus, está sentado à direita de Deus Pai Todo-Poderoso, onde há de vir a julgar os vivos e os mortos. Creio no Espírito Santo, na Santa Igreja Católica, na comunhão dos santos, na remissão dos pecados, na ressurreição da carne, na vida eterna. Amém.
0: Irmãos e irmãs, com a Eucaristia, o Senhor repete todos os dias o milagre da multiplicação. Roguemos com confiança pela Igreja e pelas necessidades da humanidade, dizendo:
1: Esperamos em vós, Senhor, atendei-nos. Senhor, fortalecei vossa Igreja para que permaneça comprometida com o vosso reino de justiça e seja firme diante dos obstáculos. Nós vos pedimos.
2: Esperamos em vós, Senhor, atendei-nos.
1: Vós que nos saciais com vosso amor, sustentai o testemunho de dedicação missionária e de serviço dos diáconos, dos padres e dos bispos. Aqui lembramos em especial dos nossos diáconos permanentes, João, André, Adelírio, nosso diácono provisório, Frei Juan, também dos nossos sacerdotes, Frei Pedro, Frei Roberto, nosso querido bispo Dom Rafael e o bispo de Roma, o nosso Papa Leão. Da vossa Igreja, nós vos pedimos.
2: Esperamos em vós, Senhor, atendei-nos.
1: Vós que desejais vida digna a todos os seres humanos, iluminai nossos governantes, para que sejam contrários a tudo o que degrada a vida e a favor de tudo o que promove a dignidade humana, nós vos pedimos.
2: Esperamos em vós, Senhor, atendei-nos.
1: Vós que sois amor, paciência e compaixão, livrai-nos da tentação do isolamento e da intolerância, também no uso das redes sociais, e concedei que nos abramos ao mundo do acolhimento e do respeito, nós vos pedimos.
2: Esperamos em vós, Senhor, atendei-nos.
0: E no início desse mês ocasional, queremos rezar levezando os lados, aqui o lado 1 e o lado 2, começando pelo lado 1. Pai de misericórdia, que destes o vosso Filho pela nossa salvação e sempre nos sustentais com os dons do vosso Espírito, concedei-nos comunidades cristãs vivas, fervorosas e felizes, que sejam fontes de vida fraterna, suscitem nos jovens o desejo de se consagrarem a vós e à evangelização.
1: Sustentai-as no seu compromisso de propor uma adequada catequese vocacional e caminhos de especial consagração. Dai sabedoria para o necessário discernimento vocacional, de modo que em tudo resplandeça a grandeza do vosso amor misericordioso.
0: Todos,
1: Maria, mãe e educadora de Jesus, interceda por cada comunidade cristã, para que, tornada fecunda pelo Espírito Santo, seja fonte de vocações autênticas para o serviço do povo santo de Deus. Amém.
0: Senhor Deus, vós nos saciais com o pão da palavra e da Eucaristia, ouvi o nosso clamor e concedei que não falte o pão do corpo à mesa dos vossos filhos e filhas, por Cristo nosso Senhor.
1: Amém. Sentados para o ofertório,

0: Pai, irmãos e irmãs, para que o meu e o vosso sacrifício seja aceito e agradável a Deus, Pai Todo-Poderoso.
1: Receba o Senhor por tuas mãos este sacrifício, para a glória do seu nome, para o nosso bem e de toda a sua santa igreja.
0: Nós vos pedimos, Senhor de bondade, santificai estes dons, aceitando a oblação do sacrifício espiritual, e fazei de nós mesmos uma eterna oferenda para vós, por Cristo nosso Senhor.
1: Amém.
0: O Senhor esteja

0: damos graças ao Senhor nosso Deus.
1: É nosso dever e nossa salvação.
2: Na verdade, é digno e justo, é nosso dever e salvação dar-vos graças sempre em todo lugar, Pai das misericórdias e Deus fiel, pois nos destes o vosso Filho Jesus Cristo como Senhor e Redentor. Ele sempre se mostrou cheio de misericórdia para com os pequenos e os pobres, e os doentes e os pecadores, e se fez próximo dos aflitos e oprimidos. Por sua palavra e ação anunciou ao mundo que sois Pai e cuidais de todos os vossos filhos e filhas. Por isso, com todos os anjos e santos, nós vos louvamos e bendizemos e proclamamos o hino da vossa glória, cantando sem cessar.

Na verdade, vós sois santo e digno de louvor, ó Deus, que amais os seres humanos e sempre os acompanhais no caminho da vida. Na verdade, é bendito o vosso Filho presente no meio de nós quando nos reunimos por seu amor. Como outrora os discípulos de Emaús, ele nos revela as Escrituras e parte o pão para nós.

0: Suplicamos, Pai de bondade, enviai o vosso Espírito Santo para que santifique estes dons do pão e do vinho e se tornem agora para nós o corpo e o sangue de nosso Senhor Jesus Cristo.
1: Enviai o vosso Espírito Santo.
0: Na véspera de sua paixão, na noite da última ceia, Jesus tomou o pão, pronunciou a bênção de ação de graças, partiu e o deu a seus discípulos, dizendo: tomai todos e comei, isto é meu corpo que será entregue por vós.

Do mesmo modo, no fim da ceia, ele tomou o cálice em suas mãos, deu-vos graças novamente e o entregou a seus discípulos, dizendo: tomai todos e bebei, este é o cálice do meu sangue, o sangue da nova e eterna aliança, que será derramado por vós e por todos para a remissão dos pecados. Fazei isto em memória de mim.

0: Celebrando, pois, ó Pai Santo, o memorial da Páscoa de Cristo, vosso Filho, nosso Salvador, anunciamos a obra do vosso amor. Pela paixão e morte de cruz, vós o fizestes entrar na glória da ressurreição e o colocastes à vossa direita. Enquanto esperamos sua vinda gloriosa, nós vos oferecemos o pão da vida e o cálice da bênção. Olhai com bondade a oferta da vossa igreja. Nela vos apresentamos o sacrifício pascal de Cristo que nos foi entregue. E concedei que pela força do Espírito do vosso amor sejamos contados agora e por toda a eternidade entre os membros do vosso Filho, cujo corpo e sangue comungamos.
1: O Espírito nos
0: corpo. Dignai-vos, Senhor, conduzir a vossa igreja à perfeição na fé e no amor, em comunhão com nosso Papa Leão, com nosso Bispo Rafael, com todos os bispos, presbíteros, diáconos e todo o povo que adquiristes para vós.
1: Confirma a unidade da vossa igreja.
0: Abri os nossos olhos para perceber as necessidades dos irmãos e irmãs. Inspirai-nos palavras e ações para confortar os cansados e oprimidos. Fazei que os sirvamos de coração sincero, seguindo o exemplo e o mandamento de Cristo. Vossa igreja seja testemunha viva da verdade e da liberdade, da justiça e da paz, para que toda a humanidade se reanime com uma nova esperança.
1: Ajuda-nos a guiar o mundo novo.
0: Lembrai-vos dos nossos irmãos e irmãs que adormeceram na paz do vosso Cristo e de todos os falecidos, cuja fé só vós conhecestes. Cada qual faça sua oração pessoal, confiante na memória dos falecidos, e os entregue nas mãos de Deus. Acolhei-os, Senhor, na luz da vossa face, e na ressurreição concedei-lhes a plenitude da vida.
1: Concedei-lhes, ó Senhor, a luz eterna.
0: Concedei também a nós, no final da nossa peregrinação terrestre, chegarmos todos à morada eterna, onde viveremos para sempre convosco e com a bem-aventurada Virgem Maria, Mãe de Deus, com São José, com os apóstolos e mártires, com São Pedro, São Paulo, São João Batista, São Francisco de Assis e todos os santos, vos louvaremos e glorificaremos por Jesus Cristo, o vosso Filho.

0: banquete da Eucaristia é sinal de reconciliação, vínculo e unidade fraterna. Unidos como irmãos e irmãs, rezemos juntos como o Senhor nos ensinou. Pai nosso que estás no céu, santificado seja o vosso nome. Venha a nós o vosso reino. Seja feita a vossa vontade, assim na terra como no céu. O pão nosso de cada dia nos dai hoje. Perdoai-nos as nossas ofensas, assim como nós perdoamos a quem nos tem ofendido. E não nos deixeis cair em tentação, mas livrai-nos do mal.
1: Livrai-nos de todos os males, ó Pai, dai-nos hoje a vossa paz e, ajudados pela vossa misericórdia, sejamos sempre livres do pecado e protegidos de todos os perigos, enquanto aguardamos a feliz esperança e a vinda do nosso Salvador Jesus Cristo.
2: Vosso é o reino, o poder e a glória para sempre.
1: Senhor Jesus Cristo, disseste aos vossos apóstolos: eu vos deixo a paz, eu vos dou a minha paz. Não olheis os nossos pecados, mas sim a fé que anima a vossa igreja. Dá-lhe segundo o vosso desejo a paz e a unidade. Vós que sois Deus com o Pai e o Espírito Santo.
2: Amém.
1: E que a paz do Senhor esteja sempre convosco.
2: O amor de Cristo nos uniu.

0: pão que era trigo foi moído, amassado pelo trabalho humano, pela graça de Deus, agora é o corpo do Senhor Cristo, que parte e se reparte para a vida do mundo e para a nossa vida. Eis o Cordeiro de Deus que tira o pecado do mundo.
1: Senhor, eu não sou digno que entreis em minha morada, mas dizei uma palavra e serei salvo.
0: O corpo e sangue de Cristo nos guarde para a vida eterna.
1: Amém.
0: Em cada migalha, em cada pedacinho, por menor que seja, está o total corpo de Cristo.

dá-lhes vós mesmos de comer, que o milagre vai acontecer. É a grande mensagem que queremos levar desse encontro fraterno, onde a mesa é comum, porque o Cristo se torna o pão de todos. Oremos. Acompanhai, Senhor, com a vossa constante proteção aqueles que restaurais com os dons do céu, e como não cessais de protegê-los, concedei que se tornem dignos

0: Podemos nos sentar. Lembrando, hoje está acontecendo a grande festa na comunidade Bom Jesus, a festa do padroeiro, o Senhor Bom Jesus, com a missa agora daqui a pouco às 15 para as 10 e durante todo o dia os festejos populares. Quem puder, faça-se presente, será uma alegria para a comunidade.
1: Frei Pedro, nesse dia então, primeiro domingo do mês vocacional, como já relatado, né, celebramos então os ministérios ordenados. E não há como não dizer algumas palavras pela sua missão também de Frei Roberto, Frei Juan, dos nossos diáconos permanentes, do nosso bispo. Agradecer por toda a orientação espiritual ao longo de tanto tempo, por tudo que tem acontecido na nossa paróquia, por seu zelo, por seu acolhimento, né, e de todos os nossos ministros ordenados. E nós queremos então fazer com esse canto que o Valdir e a sua equipe vão puxar, um refrão e uma estrofe, então, uma homenagem a todos os nossos ministros ordenados. Cantemos juntos.

0: nossos sacerdotes, viva nossos diáconos,
1: viva,
0: viva Jesus Cristo!
1: Viva!
2: Então, muito obrigado pelo carinho e também a gratidão a Deus pela missão que Ele me confiou. Estou caminhando para os 43 anos de vida sacerdotal e tudo é graça, é dom de Deus. E a razão e o ser do sacerdote, sem dúvida, não é outra a não ser o povo que Ele confiou. Como diz o autor bíblico, o sacerdote é tirado do meio do povo para se preparar e depois devolvido ao mesmo povo. E como falava o Evangelho, pedindo a Deus que a gente possa, eu em primeiro lugar, mas cada um também, sermos o pão partido e repartido para a vida do mundo. Obrigado. O Senhor esteja convosco.
3: Ele está no meio de nós.
2: Vou dar agora a minha bênção sacerdotal, aquela que eu dei a primeira vez quando celebrei a primeira missa. Pela imposição de minhas mãos sacerdotais, pela intercessão da bem-aventurada Virgem Maria, de São José, de São Pedro e São Paulo, São João Batista, nosso seráfico Pai São Francisco, com Santa Clara, abençoe-vos o Deus Todo-Poderoso com todas as bênçãos do céu e da terra. Em nome do Pai, do Filho e do Espírito Santo.
3: Amém.
2: A todos um bom domingo, abençoada semana. Ide em paz, que o Senhor vos acompanhe.
3: Graças a Deus.

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Estamos de volta com o Paradão da Sentinela. Boa música está aqui, a Sentinela do Vale 97.9. Vamos trazendo as músicas. Alan e Aladim, Dois Passarinhos. Alana Tavares, Coração Vagabundo. Albano e Cristiano, Vida Boa.

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1: Prossegue o Paradão da Sentinela pela Sentinela do Vale 97.9. Alisson e Aline, o poder do Criador. Alisson e Roberto, pobre menina. André e Andrade, água de coco.

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1: É o Paradão da Sentinela, as marcianas, ele é marvado. Cantores de Ébano, Irapuru, Célio e Crione, mocinhas da cidade.

0: A hora certa para você. 9:45.
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1: Paradão da Sentinela, César e Paulinho, rosto molhado. Prosseguindo com César e Paulinho, Santa Maria do Brasil, Chico Amado e Xodó, Bebo e Choro.

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2: Dez horas e um minuto.
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2: Paradão da Sentinela da sequência: Chico Amado e Xodó, Vem Me Ver, Chico Rei e Paraná, Surpresas da Vida, Vanderlei Rodrigo e O Vento Levou.

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1: É o Paradão da Sentinela 97.9. Adriano Matos, dois amigos e uma história. Alemão do Forró, Fica Amor. Munhoz e Mariano, se quer ir, então vai.

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0: 10:24.
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3: Olá, você que está ligado na Sentinela FM na manhã desse domingão, muito bom dia, domingo dia 2 de agosto e hoje é um dia de festa, eu falo ao vivo aqui da rua Coronel Aristiliano Ramos, no centro de Gaspar, e hoje está acontecendo a edição do Domingão no centro aqui de Gaspar. Esse evento, um evento muito esperado, foi muito bem divulgado. Estou aqui com a secretária municipal de desenvolvimento econômico e renda e turismo, Catiane Zimmermann. Catiane, bom dia, seja bem-vinda à Rádio Sentinela. Como que está essa grande programação que já está acontecendo?
4: Bom dia, eu faço o convite aí para que as pessoas venham no nosso Domingão no Centro. Já está acontecendo, nós já estamos aí com o pessoal do artesanato, dos carros antigos, a rua nossa já está com oficinas, brinquedos, agora às 10:30 o contador de história Emiliano Souza. Estamos aí esperando para que todos possam vir prestigiar este grande evento.
3: Secretária, até que horas vai esse evento?
4: Até às 4 horas a gente vai estar com os expositores, com os carros antigos e as atividades. Atividades lúdicas da rua é nossa. E até às 18 horas a gente está com um grande evento que é o Drum Fest.
3: A gente observa muitas famílias, muitas crianças circulando pela rua e a rua está totalmente tomada de expositores.
4: Isso, a rua desde a matriz até o Banco do Brasil está com alguma atividade, com expositor e com uma ação muito grande para esperar por vocês.
3: E quem quiser fazer aquele lanche também, observe que tem hambúrguer, tem aquele chopp gelado também, e dá uma variedade muito grande nesse evento.
4: Isso aí, a gente tá com

0: a gente vai estar com o Domingão no centro.
1: Secretária, muito obrigado e bom evento para todo mundo.
0: Eu é que agradeço e espero que todas possam vir até o centro prestigiar esse nosso momento. Traga a sua família, traga a sua bicicleta e venha aqui curtir com a gente.
1: Tá, e portanto, eu conversei com a secretária municipal de Desenvolvimento Econômico, Renda e Turismo, Catiane Zimmermann, falando sobre esse grande evento que está acontecendo aqui no centro de Gaspar, o Domingão no centro. Você que está em casa, vem para cá também e aproveite essa grande programação. Gil Dias para a Sentinela FM.

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1: Paradão da Sentinela e a boa música. Goiano e paranaense no delírio da saudade. Paula Fernandes, Piração. Alex Dias, Pesque Pague da Rose.

0: 10:41.
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1: É o Paradão sempre com boa música pra você aqui na Sentinela do Vale, 97.9. San Marino, fora de sério, corpo e alma, casamento da Sebastiana, Amado Batista, quarto de mansão.

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2: Prossegue o Paradão da Sentinela pela Sentinela do Vale 97.9. Os Guapos do Fandango, Casa dos Sogros. Anólio Bilia, Casamento da Dolarícia. Banda Industrial Musical, Não Se Vai.

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0: hora certa para você. 11:04.
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0: Paradão da Sentinela pela Sentinela do Vale de Gaspar, 97.9. Anderson Ferrari Banda, Ela Vai Voltar. Ângelo e Tiago, Sex Shop. Banda, destaque musical, Mulher Interesseira.

0: aqui na Sentinela, a hora certa para você. 11 horas e 18 minutos.
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1: Você está acompanhando o Paradão da Sentinela. Rômulo Dutra, Coisa Nova. Os Monarcas, O Vento. Musical JM, Vergonha na Cara.

0: Paradão da Sentinela e a hora certa, 11:29.
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0: O Vale se liga aqui na Sentinela 97.9, ouvindo o Paradão. Vamos dando prosseguimento, milionário e Zé Rico, sempre sofrendo. Zé Bart e Larissa Costa, costureira guerreira. Eliana Camargo, meu caminhão, minha paixão.

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4: Você está ouvindo a Sentinela do Vale, o Paradão, um programa que você já aprendeu a gostar. Marília Mendonça, Essas Nossas Brigas, Chico Amado e Xodó, Coração Lembra Você, Goiano e Paranaense, Filho Arrependido.

0: Aqui na Sentinela, hora certa para você. 11:52.
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0: É o Paradão, sempre com boa música pra você aqui na Sentinela do Vale 97.9. Anitta e Marília Mendonça, Some Que Ele Vai Voltar. César e Paulinho, O Povo Fala. Amado Batista, Folha Seca.

0: Paradão da Sentinela e a hora certa para você. 12:04.
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0: É o Paradão da Sentinela que você acompanha aqui pela Sentinela do Vale de Gaspar. Padre Campos, amar como Jesus amou. Soleni, se ama, perdoa. Grupo Cordeona, bateando.

0: Paradão da Sentinela e a hora certa para você. 12:17.
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0: Mais músicas no Paradão. Maísa, oi tio. Rômulo Dutra, sou universitário. Quatupé e Guaratuba, Nossa Senhora Aparecida.
6: Ô, Maizinha, chega aqui, faz favor. Tio mexeu no negócio aqui, agora não tá rolando. Fui abrir um e-mail aqui, assisti uma foto, aí eu. Não sei, na hora que eu mexi, daí travou aqui. Agora eu não sei mais onde é que clica.

coisa, eu tava escrevendo um documento aqui, mas sei lá onde é que eu cliquei, meu, agora sumiu, não acho mais. Você não tinha salvado lá naquele baratinho compridinho que você me deu?

sei que você já tinha me ensinado as coisas, mas o tio tá meio atrapalhadão aqui, sabe? Você tinha deixado aquele desenhinho pra mim, pra eu clicar, mas não sei onde é que foi parar. E agora eu tô clicando e eu queria entrar na internet, mas não tô conseguindo mais. Quebra essa, vai, dá mais uma forcinha aqui. Ajuda o tio.

0: Paradão da Sentinela e a hora certa, 12:30.
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0: Mais músicas para você no Paradão da Sentinela. Rick e Fátima Leão, Enquanto a Chuva Cai. Sabrina Monteiro, Serenata, o Seresteiro das Noites. Campo Grande e Curumbá, A Carta.

0: aqui na Sentinela, hora certa para você. 12:43.
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1: Mais músicas no Paradão, trazendo agora Jaine, Me Liga, Beijo e Tchau. Leonardo, Amor Rebelde. Marília Mendonça, Sentimento Louco.

0: aqui na Sentinela, hora certa para você. 12:55.
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0: Mais músicas no Paradão. 2 em 1, telefone mudo. Gabriel Valim, Love, Love. Igor Ferraz, Beija que Passa.

0: paredão da Sentinela desse domingo chega ao seu final. Mas logo mais à noite estaremos de volta com você a partir das 22 horas. Até lá, meus amigos.
1: Uma e cinco.
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4: 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Faleceu nesse domingo na residência no bairro Coloninha, aos 88 anos. 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O sepultamento será realizado nesse domingo às 16 horas, saindo o féretro da Capela Mortuária Bom Pastor, onde o corpo está sendo velado e onde haverá celebração, seguindo após para o cemitério municipal de Gaspar. A DL Cor Convênios informou o falecimento da senhora Isabel Maria Smoller, moradora do bairro Coloninha.
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Rapaz, nós preparamos só moda diferenciada hoje. Deixa eu mandar um abraço aqui pro povo de Cornélio Procópio Paraná, que encomendou. Monte Santo de Minas, Minas Gerais, Brota São Paulo, a terra do Daniel, Iturama, também Patos Bahia, quem mais aqui? Piguaçu, Santa Catarina, Maceió, Lagoas, Garopaba, Santa Catarina também. É um abração grande pra Irani, da cidade de Jaraguá do Sul também, que brigou comigo, que eu não mandei abraço pra ela. Pessoal de Guaramirim, Corupá também, São Bento do Sul, Rio Negrinho, Volta Grande, Indaial, Timbó, Alto Palmeiras.

hoje do forró. Tô fazendo muita falta pra você. Linda essa moda aí, né? Essa aí é realmente pra marangar aqui no programa. Vamos emendar com outro forrozinho? É o forró caramelizado. É o fim de semana. Lembra da música do Bruno Marrone? É pra balangar mesmo.

0: 1:22.
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0: Jabuticabá, ô Chão Preto, deixa eu mandar um abraço pra Minas Gerais, alô Goiás, alô turma do interiorzão de São Paulo, alô pessoal lá do interiorzão do Paraná também que estão acompanhando a gente, alô Curitiba, sai rodeio bom lá também, né? Os rodeios do Laço Comprido, ei turma boa, sejam todos bem-vindos, alô Matinhos, Paraná, alô turma de Florianópolis, alô Divinópolis, Minas Gerais, alô Fortaleza, Ceará, tá todo mundo ligado aqui no Rancho.
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2: 1:37.
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0: Olha, gente, uma curiosidade, quando a dupla Rony e Robson se separou, aí virou a dupla Bob e Robson, os irmãos Bob e Robson, que foi aquele estouro também do xalalalalala, sempre vou te amar.

Santos, Rio do Sul, que é compositor dessa música Cavalinho, que eu adoro, que eu gosto demais. Agora tá chegando mais uma moda que eu gosto demais, o Theo Henrique, o menino de Chapecó, que cantou com o Daniel lá, fez um estouro, né? Ei, Theo Henrique, você tá famoso, rapaz, homem do The Voice Kids, é o Matuto Nejo. Não.

0: Toca a viola, toca a sanfona, Gelson Luna, amigo do patrão Jet. Eu não sei não, esses dois, ó. Eles conversam todo dia, estão tramando alguma coisa, esses dois bonitos aí, viu? É, eu acho que vão comprar um barco pra ir pescar, os dois. Vou largar o cavalo bem sozinho aqui no rancho. Ei, ai, ai.
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2: 1:51. 97.9 Sentinela do Vale FM.
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4: Segue nós lá, viu? Cavalo Velho e Pão Sertanejo. Dá aquela forcinha. 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

0: Hoje eu encontrei o Daniel para nós terminar essa história de 30 anos atrás. E começou, Daniel, no pé na estrada, lá em Itapuá. Quando você voltou a fazer show, tava com seu pai lá, né? Aí eu tinha a musiquinha pronta, naquele dia lá, a musiquinha, eu melhorei ela.
1: Sim.
0: Tá, eu tô entregando.
1: Professor.
0: Vamos curtir aqui no meu canal e no seu também?
1: Opa, vamos lá. Grande abraço pra vocês que estão acompanhando aí. Camaro Velho já é conhecido antigo. Tem uma missão como eu tenho também, né? Cada um com a sua missão.
0: Verdade, Daniel.

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hora certa. 2:08. 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
4: Bueno, meus amigos, estamos chegando, mais um final de semana, o Brasil de Bombacha atropelando por aqui, graças a Deus, né? Estamos neste final de semana, iniciando o mês de agosto que vai abrindo as tampas e trazendo com certeza muita coisa boa. Já começou bueno o mês de agosto, né, Gaiteiro? É claro, já começamos no final de semana, isso é bueno por demais, rapaz. Vamos começar mais um Brasil de Bombacha, mandar aquele abraço, aquele forte quebra-costela, indiada, macanuda que tá na nossa cintura. Tá chegando música, claro, música buena aqui no Brasil de Bombacha. Forte abraço, gurizada.

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1: 2:26.
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7: Estamos de volta, meus amigos. Coisa buena. Segundo bloco aqui do programa Brasil de Bombacha. Eu quero mandar um abraço louco de bueno pra turma lá em São Vicente do Sul, a terra doce do centro-oeste do estado, a turma da São Vicente Velha de Guerra, que nos acompanha todos os domingos por lá, mas que coisa buena, meus amigos. Essa turma que nos acompanha, muito obrigado pela parceria, tamo junto, meus amigos, tamo junto. Precisando, prende o grito que a gente faz um costado especial pra indiada lá de São Vicente do Sul. Muito obrigado pela parceria. Aquele abraço, gurizada. Gaiteiro velho, me conta, rapaz, me conta, semana velha louca de serviço ou não? Tivemos uma chuvarada, né, cheio. Meio chacoalhou as estruturas aí da região, mas graças a Deus a gente perdeu, alguns amigos perderam aí bens materiais, mas pelo que se ouviu falar, não tivemos registros aí de danos com vida, né? O resto, vamos empurrando com a barriga, vamos recomeçar. Eu sei que é difícil, eu sei que muitas vezes só falar não resolve, tem que arregaçar as mangas e se botar. Então os amigos aí que estão numa situação complicada, tiveram prejuízos, né? Ou talvez vão ter prejuízos aí se seguir chovendo, que segundo as previsões vai continuar. Levanta a cabeça, meu galo velho, levanta a cabeça e pode ter certeza que Deus é maior do que todos os problemas. Tá bueno, gurizada, gauchada, vai se unir, se dar as mãos, fazer a diferença. Mas contigo tudo sob controle, gaiteiro velho. Mas que coisa boa, rapaz, que coisa boa, gaiteiro velho, tá com os boi na braquiária. Gurizada, vamos debulhar a música pra turma, vamos fazer saltar pra cima de vereda, gaiteiro velho, de vereda, meu galo velho, não te senta, meu guri. Vamos grudar valendo, tá chegando mais música aqui no Brasil de Bombacha.

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1: 2h42.
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5: Gauchada amiga, o Brasil de Bombacha em mais um bloco, após o recadito dos nossos patrocinadores, empresas parceiras que proporcionam a existência aqui da programação do Brasil de Bombacha. Essa turma, meu gaiteiro, que nos mantém por aqui, né, che? Fazendo boia, né? Tomando uns traguinhos de vez em quando, se largando pros bailes no povo, né, che? E falando em bailanta no povoado, temos sempre aquela bailanta de final de semana, né, che? E enquanto a gente tá trabalhando por aqui, a gurizada tá se afilipando pros bailes, né, tchê? Tá se afilipando pras festas aí, né, tchê? Festa e festa, a gauchada gosta de um fandango, né? E falando em festa buena, daqui a pouquinho, daqui a uns dias, nós temos falando já de semana farroupilha, meu guri, claro que sim. Semana farroupilha é sucesso garantido, né, tchê? As entidades metem boia e trago na gurizada, né? E é claro, muita cultura também, nunca esquecendo dessa parte importante, que é reviver e, de fato, né, manter viva a chama da tradição do nosso Rio Grande, velho. E desta forma, a turma já tá organizada, né, che? Claro que sim. Até quem vai participar do fandango, né, che? O gaiteiro, velho, fica um mês inteiro, um ano inteiro, se organizando, vai comprando uma bombachinha hoje, um alpargata amanhã, um aguaiaca não, e assim ele vai indo, né, che? Quando chega no 20 de setembro, ele já tá bichão, né, tchê? Azote, gaiteiro, velho, você bota no desfile, é louco de lasqueado, né, tchê? Esse bicho, velho, tem a sete catinga, né, tchê? Bueno, gaiteiro, velho, chega de papo, rapaz, chega de papo, começa a me dar conversa, fica bem louco, né? Vamos debulhar música pra essa turma, vamos debulhar música. Rapaz de Deus, tá chegando mais coisa, bueno, meu gaiteiro.
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1: 2:57.
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8: Muito bem, meu gaiteiro, estamos retornando por aqui, a Indiada mandando mensagem lá de São Vicente do Sul, nos convidando pra tal de festa da batata, mas o que que achou, gaiteiro, velho? Só o ano que vem, esse ano parece que já foi, né, tchê? Foi um baita evento, lotação completa, né, tchê? Capacidade máxima daqueles lonão por lá, né, mas que tal, rapaz? Olha aí, quem sabe vamos levar o gaiteiro, né, rapaz, junto aí pra essa festa o ano que vem, o que que tu acha, gaiteiro, velho? Tu vai ou não vai? Nossa, ontem, gaiteiro, velho, disse que me faz um costadito na trova lá também, mas que coisa, rapaz. Tem bastante show e festa grande, né? Olha aí, rapaz, a turma de São Vicente do Sul, pertinho de Santa Maria, de São Pedro, de São Chico, Terra Buena é uma coisa por demais. Uma extensão territorial louca de grande, né? Chefe, faz divisa, se eu não me engano, com Alegrete, né? Tchê, mas que tão, rapaz. Grande abraço a essa turma, valeu pelo convite. Com certeza, se tivermos tempo na agenda, vamos se largar pra tal de festa da batata, né? Chefe, Fecobate, mas que tal. Bueno, gurizada, vamos debulhar mais música pra turma, vamos debulhar música valendo, rapaz. Música, bueno, é aqui no Brasil de Bombacha, Carca Fogo, meu galo.
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1: 3:15.
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10: Vamos que vamos, gurizada, não flochema e não flochema, é o Brasil de Bombacha fazendo saltar pra cima, meus amigos. Temos por aqui de pé calçadito, rapaz, que nem pica-pau em tronqueira, não queremos nem saber se o pate macho nós queremos é omelete, meu gaiteiro, velho. Bueno, gurizada, você que tá se chegando, seja muito bem-vindo, vai te aproximando, puxa um cepo, chega pra adiante, toma um mate aqui com a gente no Brasil de Bombacha, nosso mate velho louco de bueno, o tupete de três andar, rapaz, não queremos saber se tá cara erva, né? Nós queremos é tomar um mate louco de bueno, e aqui no Brasil de Bombacha tem de tudo um pouco, né, che? Vamos trazendo mais música pra gurizada, pros amigos que estão na audiência, boa música é aqui no Brasil de Bombacha.

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4: Bora, bora, gurizada, mais um bloco. Você chegou aqui no Brasil de Bombacha e nós queremos, nesse momento, agradecer o carinho, a audiência e os recados que os amigos sempre nos mandam, né? Lembrando que o nosso telefone é o 55999469618. 55999469618. Você entra em contato com a gente, manda o seu recado, manda a sua mensagem, proseia aqui com a equipe do Brasil de Bombacha. Tá bueno, gurizada? Vamos com mais música, meus amigos.

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1: 3:48.

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9: Muito bem, cantou a coruja no baile. Ele quer o quero, meu gaiteiro. Gaiteiro, velho, louco de faceiro. Já tá daqui a pouquinho se liberando, né, tchê? Acho que vai pra bailanta do povoado, né? Mas que tal, bicho, velho? E vai levar prenda ou não, gaiteiro, velho? Vai fugido, né, che? Gaiteiro, esses dias foi fugido no, na matiné que tem aqui no, na vila nossa aqui, né, che? E deu problema, né, che? Com essa tal da internet aí, o pessoal filma e taca ali no Facebook. Aí o gaiteiro, velho, chegou em casa, as mochilas dele tudo na área da casa, né, che? Não quero saber, mas ele tinha aquela bateção da boca e Deus o livre. Crespo de cachaça num pó e osco. Foi uma novela, tive que ir lá buscar o gaiteiro, deixei pousar lá em casa, depois na segunda-feira e voltou, né? De joelho, que não fazia mais, e tal, e coisa e tal, né? E agora já tá se fresqueando lá com essa história de ir pro baile do povoado, mas que bailanta de povoado, nada, rapaz. Te ajeita, gaiteiro, velho, te ajeita, meu galo. Vamos com música, meus amigos, vamos com música, deixa esse gaiteiro, velho, lascado e vamos trazer o melhor da música do nosso Rio Grande, pelo último bloco aqui do Brasil de Bombacha.
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8: Bom, bueno, meus amigos, último bloco aqui do programa Brasil de Bombacha, vamos se despedindo, vamos agradecendo sempre a audiência, a parceria, a participação dos amigos, prometemos voltar no próximo final de semana, estaremos aqui de novamente, nesse jeito simples de levar a cultura, né, do Rio Grande, de fazer a programação no autêntico estilo gaúcho. Tá bueno, meus amigos, que Deus possa estar nos lares, nas mentes e nos corações de cada um de vocês. Nos encontramos no próximo final de semana aqui no Brasil de Bombacha.
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0: certa. 4h29.
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ar mais uma edição do nosso Domingão Sertanejo. Mais uma vez, uma satisfação receber você por aqui pra gente recordar grandes sucessos, grandes relíquias da nossa música caipira, da nossa música sertaneja. Eu sou o André Viola e a gente abre o nosso Domingão Sertanejo com Geraldo Viola e Paranaense, Fugindo da Solidão.

0: Parada Dura, Último Adeus. Você ouviu antes Max e Michel, Meu Mundo é Você, João Mineiro e Marciano, Amor e Amizade, e Geraldo Viola e Paranaense, Fugindo da Solidão. Depois do intervalo eu volto trazendo Teodoro e Sampaio e muito mais aqui no Domingão Sertanejo.
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0: 4:49.
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1: Vamos que vamos aqui com o nosso Domingão Sertanejo, trazendo agora Lucas e Luan. Quem ama, não

0: João Carreiro e Capataz, Veneno Lento, Selvio Antes, Goiano e Paranaense, Moça Caipira, Teodoro e Sampaio, Paixão Proibida e ainda Lucas e Luan, Quem Ama Não Trai. Esse é o Domingão Sertanejo que volta com recordações com Leandro e Leonardo e muito mais.
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2: 5 e 5.
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1: Do jeito que o povo gosta. Já tô de volta aqui com o nosso Domingão Sertanejo, trazendo essa parceria aí que ficou boa, hein? Ralf e Eduardo Costa. Boate Azul.
2: Ô, companheiro Ralf. Ô, companheiro Eduardo Costa. Rapaz, bom demais receber você.

0: Pato e Douradinho é dose pra jacaré. Guilherme e Santiago não adiantou ir pescar. Leandro e Leonardo, pense em mim. E ainda Ralph e Eduardo Costa, Boate Azul. Daqui a pouco no Domingão Sertanejo tem Gino e Geno. Fica ligadinho aqui comigo.
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2: Cinco e vinte e um.
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1: É desse jeito que a gente continua juntos aqui com o nosso Domingão Sertanejo. Juan e Manzinho.

0: Luiz Maza e Luciano Nós Capota, mais num breca. Fred Pedrito, Pagode, Gino e Geno, Lorota e ainda Juan Mancini, do Mundo Nada Se Leva. O Domingão Sertanejo volta daqui a pouco.
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1: Daqui a pouco tem mais Domingão.

0: hora certa. 5:35.
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1: Deixa comigo, já tô de volta aqui com o nosso Domingão Sertanejo, agradecendo sempre o carinho da sua audiência, onde quer que você esteja, matando saudades aqui com a gente. Seguindo em frente com o Domingão Sertanejo, trazendo Otávio Augusto e Gabriel, com Gino e Geno, Quando Converso com Deus.

0: De igual para igual, Mato Grosso e Matias. Você ouviu antes as Galvão, Moda da Pinga, Juliano César, Não Aprendi a Dizer Adeus e ainda Otávio Augusto e Gabriel com Gino e Geno, Quando Converso com Deus. No Domingão Sertanejo, daqui a pouco tem Sérgio Reis. Fica ligado.
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2: Cinco e 53.
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1: É nesse ritmo, é nesse embalo, é junto com você, é o Domingão Sertanejo. Sérgio Reis, ó, avisa o pessoal em casa que hoje eu não posso ir.

0: Luiz Goiano e Gircel da Viola, tá danado, tá lascado. Você ouviu antes André e Andrade, Paixão Caipira, Gilberto e Gilmar, Nós Não Vive Sem Mulher, e ainda Sérgio Reis, Hoje Eu Não Posso Ir. Gostei muito do Domingão Sertanejo, eu vou ficar por aqui. Daqui a pouco tem mais João Paulo e Daniel e muito mais sucessos pra você matar saudades com a gente.
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1: E já tô de volta aqui com o nosso Domingão Sertanejo. Vamos recordar agora com Rick Renner.

0: dentro do Domingão Sertanejo, sempre o destaque da moda de viola. Felipe Falcão, herói sem medalha. Silvio antes milionário e José Rico, decida. João Paulo e Daniel, Fazenda São Francisco. E ainda Rick Renner, vontade de te ver. Depois do intervalo, Léo Canhoto e Robertinho, Zezé de Camargo e muito mais.
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2: Seis e 24.
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1: Vamos que vamos aqui com o nosso Domingão Sertanejo, trazendo esse trabalho acústico do Zezé, que ficou fantástico, né? Zezé de Camargo, Fraude.

0: O que acontece, companheiro?
1: Morre de paixão.
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Domingão Sertanejo tá chegando ao final, mais uma vez agradecido pelo carinho da sua audiência, sempre ligadinho aqui com a gente. No próximo domingo tem mais. Abraço do Viola, até lá!

0: 6:40.
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tudo bem? Final de semana? Tá uma maravilha? Tá aproveitando? O Festival Sertanejo tá chegando pra melhorar mais ainda. Eu sou a Tati Invade, tô invadindo a sua vida, a sua casa, o seu trabalho, o seu carro, onde você estiver, trazendo as mais pedidas, mais tocadas do mundo sertanejo pra você. Tudo de bom.

0: Eu te esperarei, Cauane com Breno Major. Você ouviu Gustavo Lima e Matheus e Cauã? Mala dos Porta-Mala. Tivemos Tentação, foi Fred Fabrício com Bruno Marrone. Daqui a pouquinho tem Marcos e Bellucci aqui no nosso Festival Sertanejo e muito mais. Fica por aí, eu volto já.
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2: 6:55.

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0: Matheus e Cristiano. Diego e Vitor Hugo.
1: Rapaz, eu tô penando pra esquecer. Que projeto
0: fase. Vamos sofrer um pouquinho.

esquecer Matheus e Cristiano, Diego e Vitor Hugo, Léo Chaves com Henrique Juliano, Deixa Eu Mentir. Você ouviu também Heitor e Murilo com Diego e Vitor Hugo, Olho Encharcado. Tudo de bom pra você que está ouvindo o nosso Festival Sertanejo, tá aproveitando o seu final de semana com a sua família ou com seus amigos, ou de repente tá aí de boa sozinho.

0: 7:10.
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0: Amarela, Gustavo Lima, Proibido Terminar. Olha onde eu tô, Boiadeira na Castela. Daqui a pouco tem Danilo e Davi, hein? Moda boa pra você aqui no nosso Festival Sertanejo.
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2: 7:25. 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

0: amiga Mari Fernandes, Felizes para Sempre, Maiara e Maraíza, Caipira Eu Sou, Chitãozinho Chororó e Traia Véia no nosso Festival Sertanejo. É o melhor da música sertaneja no seu final de semana. As mais tocadas, mais pedidas, preparadas com muito carinho pra você. Daqui a pouquinho eu volto com muito mais.
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2: Sete e trinta e nove.
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0: que eu não te esqueci, Ana Castela e o Negro Solimões, ninguém faz igual, perdoou nada. Israel Rodolfo com Jorge Mateus. Tá tranquilo por aí? Você que está viajando, pegando as rodovias, no seu carro, no seu caminhão, na sua carreta, uma ótima viagem, vá com cuidado e vá ouvindo o nosso festival sertanejo comigo, Tati Invade. Daqui a pouquinho tem Bruno Rosa e Jorge Mateus. Quer saber qual é? Fica aí, eu volto bem rápido.
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2: Sete e cinquenta e um.
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0: 8:03.
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2: A Dele Cor Convênios informa. 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

0: Cidade, Munhoz e Mariano com Diego Vitor Hugo, Léo Foguete, Deixo, você ouviu Eu Tô Indo Aí, Júnior Marques e Gustavo Lima. Tem mais porque a gente quer mais. Aliás, é final de semana, né? Tá bom demais.
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2: Oito e dezoito.
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0: Quando vê, meu amigo, virou passado. 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É isso aí.
1: Matheus Aleixo!
0: É, Zico Rato. As meninas, gente!

0: Charme demais, o Wesley Conrado com Matheus Aleixo, Fidu Mijeca, Sol do Japão, você ouviu só com ela, Murilo Huff, Matheus Fernandes, pra encerrar o nosso festival sertanejo deste final de semana, encerrando com sucesso. Que delícia, viu? Eu tô ficando por aqui, mas no próximo final de semana a gente se encontra aqui de novo, combinado, né? Então, ó, tudo de bom pra você, muitas bênçãos na sua vida, muita saúde, paz e prosperidade. No próximo final de semana a gente se encontra. Um beijo da Tati Invade no seu coração. Fica com Deus e até lá. Tchau, gente.
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2: 8:32.
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0: Uma salva de palmas, Fabinho Melo.
1: 8:38.

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